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1: Eldorado FM. 21 horas e 17 minutos.

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2: Vinte e uma horas e 23 minutos.

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1: 22:13.
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0: 22:23.
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1: Vinte e duas horas e 32 minutos.

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1: 23 horas e 54 minutos.

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1: 0:18.
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1: 0 hora e 35 minutos.

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1: 0:43.

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1: 0 hora e 53 minutos.

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1: 1:27.

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2: 1 hora e 55 minutos.

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1: 2 horas e 54 minutos.

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1: 3 horas e 19 minutos.

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1: 3 horas e 44 minutos.

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3: 3 horas e 57 minutos.

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1: 4 horas e 5 minutos.

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1: 4 horas e 14 minutos.

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1: 4 horas e 50 minutos.

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1: 4 horas e 56 minutos.

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0: 5:09.
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1: 5 horas e 34 minutos.

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5: Seis horas e 4 minutos.

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1: Seis horas e 22 minutos.

0: 6:50.
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1: Bom dia, mineiros, bom dia, meu povo, bom dia, meu querido ouvinte, bom dia, hoje é domingão, é o domingo, 7 de junho de 2026, olha, 14 graus, é, marcando os termômetros aqui na nossa querida Mineiros, olha, tá friozinho, né? Tá bem friozinho e agora é 7 horas e 1 minuto, é, comunicando com você aqui do estúdio Helena Paniago, pra você que tá aí nas fazendas, né, que já tá levantando agora, aí no sítio, na chácara, aí nos assentamentos, pra você que tá andando aí, passando aqui na 364, né, nas geós que cruza o nosso Mineirão, né, um abraço aí pra você, que tenha um dia abençoado, que você prossiga aí no seu carro, no seu caminhão, que tenha uma excelente viagem. Esse aqui é o desejo aqui do Manhã Sertaneja e também do Luiz Carlos Lico, vamos que vamos, hoje tem a mensagem do dia. Hoje começa o dia lembrando de uma verdade, que nunca muda, Deus é fiel. As circunstâncias podem mudar, os planos podem ser ajustados e os desafios podem surgir, mas a fidelidade do Senhor permanece firme. Não permita que as dificuldades dessa semana façam você esquecer de tudo o que Deus já fez. Que o seu dia seja marcado pela confiança, pela esperança e pela certeza de que Deus está conduzindo cada passo da sua jornada. Manhã Sertaneja, vamos que vamos aqui com o Luiz Carlos Lico, vamos até o meio-dia, levando a boa música aí pra você. Pra você que já levantou, tem um excelente dia. Pra você que ainda tá dormindo, agora ela se levanta, né? O galo já cantou. Olha, passarinho que não deve ninguém já tá com os pezinhos molhados, né? Então, um abração aí pra você. Eu queria mandar um abraço agora, né, pro Batistinha. Batistinha já mandou aqui já mandou uma mensagem aqui que hoje tem o Corre Mineiros, né? Batista, um abraço aí pra você, um abraço aí pra Lindaura, bom dia Lindaura, bom dia Fabrício Baianinho. Fabrício Baianinho, rapaz, já tá todo menino, ele tá postando aqui, bom dia, que Deus te coloque nas mãos e você e sua família sempre assim. Fabrício Baianinho, um abração aí pra você, obrigado pela sua sintonia, pra Lindaura, pro Batista, vamos que vamos, hoje Corre Mineiros, né? Hoje tem 5 km, também tem 10 km, agora às 7 horas e 15 minutos começa essa maratona aqui, né? Muito bom, né? Muita gente se inscreveu aí, um abraço pra galera aí quem tá ouvindo aqui o Manhã Sertaneja, que você tem uma corrida abençoada, que Deus abençoe a corrida de vocês, um abração pra você, obrigado pela sintonia, pela audiência. Olha aí, hoje tem uma camisa aqui, rapaz, tem uma camiseta do Brasil, lindona, né? Você pode estar participando, olha, o canal interativo já tá liberado, é o 36, 3672-0322, você pode mandar o zap aí, que a gente vai computando aqui, ali por volta de 11h30, né? A gente vai fazer o sorteio pra ver quem vai concorrer, quem vai ganhar essa linda camisa aí. 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Vamos de música! Pra você que tá aí ouvindo, um abração pra você aqui do Manhã Sertaneja Amargurado, Tião Carreiro e Pardinho!
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1: Agora 7 horas, né? 7 horas.

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1: É 7h11, 7h11 aqui no Manhã Sertaneja. Vamos que vamos. Vamos atendendo agora a pedido, a pedido musical. Vamos falar com a dona Anália, né? Dona Anália, bom dia.
2: Bom dia, Lincoln. Tudo bem com você? Quero participar do sorteio da camiseta. Quero saber se vou ganhar essa camiseta ou não. Quero que você roda para mim a música O Menino da Taba. Quero oferecer para todos meus irmãos e quem gostar da música. Gosto demais dessa música. Ela é bonita e muito triste. E Deus dá um bom dia para todos nós aqui de Mineiros, para vocês, radialistas da Rádio Eldorado de Mineiros. Quero oferecer essa música para quem gostar. Muito bonita e triste essa música. E um bom dia, um abraço para você, Lincoln. Fica com Deus.
1: Amém, dona Anália, bom dia pra senhora também, que tem um domingo abençoado, um abração pra senhora, obrigado pela sua sintonia, pela audiência, um abração pros seus irmãos, né, pro seu esposo, pra toda essa galera, pro Robesley, eu não sei onde ele tá não, deve tá em Anápolis, mas um abração pro Robesley também, um abração pra senhora, obrigado pela sintonia, pela audiência, tá bom, dona Anália, um abração pra senhora, obrigado, agora cheguei pra senhora essa linda música e triste também. Tom, como é que tá as coisas por aí? Fala comigo, Tom.
3: Bom dia, Lico. Que é o Tom aqui na Fazenda Furo do Cerrado, aqui na Cajueira. Hoje eu queria ouvir a mozinha.

0: uma hora essa namorada chega, tá bom? Um abração pra você, obrigado pela sintonia. Agora chega essa música, agora eu quero falar com o Lucas, né? Ô, Lucas, e aí, meu filho? Fala comigo, Lucas.
1: Bom dia, aqui é o Lucas, aqui da fazenda de Flores do Cerrado, da Carroeira aqui. Aí tô aqui com meus amigos que é Zé Vermelho, Toninho e Neto. Aí eu queria participar aí do prêmio aí, da camisa da U Brasil. Tem como colocar eu aí?
0: Tem.
1: Aí você coloca uma música pra mim de qualquer um, de Guilherme Silva.
0: Tá certo. Ô, Lucas, obrigado pela sintonia. Seja muito bem-vindo aqui no Manhã Sertaneja, né? Primeira vez que você tá participando aqui. É, um abraço aí pro Toninho, também pro Netinho, Lourenço, aí pro Vermeinho, né, que você falou. É, isso mesmo, um abraço aí. Tá concorrendo, né? A dona Anália, o Tonho, também o Lucas, já tá todos concorrendo. Então, vamos que vamos, menino da tábua, Pardinho e Pardal, lá pra dona Anália, o Leão Domado, Chico Rei Paraná, lá pro Tonho, Barquinha de Ouro, Guilherme Silva, lá pro Lucas. Bom dia do Manhã Sertanejo.
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1: É, você tá no Manhã Sertaneja, agora 7:27, aqui na 91,9, a melhor rádio no Cerrado, e eu sou o Luiz Carlos Lico, mandando um abraço aí pra você que tá ligadinho aqui na 91,9. Ô, Leonice, bom dia, Leonice Zaira. E aí, como é que tá as coisas? Fala comigo, Leonice.
2: Bom dia, Lico.
1: Bom dia.
2: Meu nome é Leonice Zaira. Eu quero que você toque a música Sariema, ofereço pra você, pra todo mundo da rádio. E pra quem estiver ouvindo. Tchau, obrigado.
1: Opa, obrigado, Leonice, obrigado aí pelas palavras, abração pra você, seja muito bem-vindo aqui no Manhã Sertaneja, tá bom? Agora chega essa música aí pra você e você já tá concorrendo a camisa, tá bom? Abração pra você, obrigado pela sintonia. Agora falar com o Fernando. Ô, Fernando Andrade, ele tá dizendo aqui, bom dia, aqui é o Fernando Andrade, aqui do Posto Marinheiro. Ô, pessoal aí do Marinheiro 3, né? Posto Marinheiro 3, um abração pra vocês aí que está trabalhando nesse domingão. Queria pedir qualquer música aí de Milionário Zé Rico, estamos sempre na sintonia. Em você, no 12, é muito bom, coloca meu nome aí no sorteio. Já tá, Fernando Andrade, já tá aqui, tá bom? Um abração pra você, obrigado aí pela sua sintonia, um abração pra todos aí do posto. E eu escolhi aqui Canarim do Peito Amarelo, tá bom? Aí com... É, com o Milionário José Rico. Agora eu vou falar com... É, ô Ana Maria, bom dia, você já também tá concorrendo, você tá querendo concorrer, um abração pra você. Agora falar com a Mana, né? Bom dia, Dorinha.
3: Bom dia, mano, velho.
1: Bom dia, mano, velho.
3: Ô, Lico.
1: Oi.
3: Eu quero oferecer uma música de Paulo e Paulinho e Marina Mendonça, Estrelinha. Eu quero oferecer pra minha mãe... Pra cada um da minha família e pra quem gostar da música. Tá bom? Um abração, um beijo, com Deus.
1: Um abraço pra você, obrigado aí, maninha, mana véia, Doralice, um abraço lá pra mamãe, né, a dona Nide, um abraço pra vocês tudo aí, obrigado pela sintonia e pela audiência. Agora eu cheguei pra você, tá bom, maninha? Um abração pra você, obrigado pela sua sintonia, tá bom? Um beijo pra você. Agora falar com Francisco, ele não tá na fazenda hoje. Ei, Francisco, você tá de folga, fala comigo, Francisco.
4: Bom dia, Lico. Bom, firme.
1: Firme.
4: Francisco Fazenda São José. Mas hoje aqui na cidade, tô de folga, né? Quer conversa, trabalhar não. Só quinta-feira.
1: Nossa.
4: E olha, tô aqui ligadinho, né, Eldorado? A gente sai da fazenda, mas o rádio acompanha.
1: Tá, viu? Certo, não pode deixar não.
4: Queria ouvir a música. Milton Lama, quarto 16. Queria ver essa turma que tá ouvindo aí, lá na Cavoeiro. Tonho. Lourenço, Netinho. Bora trabalhar, menino. Sai aí desse frio, vão trabalhar. Tá na hora de cortar lenha. Todo mundo tá lá ouvindo rádio. O rádio lá trabalha também no 12,
1: viu? 12.
4: E vamos que vamos, né, filho?
1: E vamos que vamos. Ei, rapaz, vamos brigar. E aí, rapaz, folga é merecida, né? A gente trabalha e tem que ter uma folga mesmo, né? Boa folga aí pra você, que você descansa bem. Volta lá pra fazenda. Vai agarrar, né? Abraço aí, Francisco. Obrigado pela sintonia. Um abraço lá pros meninos na Cajueira, né? O Tonho, Lucas, o Netinho, Lourenço, aquela galera toda lá. Ó, vamos agarrar, porque se trabalhar o frio vai embora, né? Abração pra vocês e obrigado. Ê, Vanderlei Alves, lá da cidade de Portelândia, rapaz. Ele tá mandando aqui. Bom dia, Posto Santa Bárbara, ligadinho. Ei, Vanderlei, obrigado pela sintonia. O pessoal aí do Posto Santa Bárbara, na cidade de Portelândia, um abração aqui do Manhã Sertaneja. E vamos que vamos de música. Ô, Catarina, agorinha chega sua vez, tá bom? Um abração pra você. Siriê Mato, Nick Tinoco, lá pra Leonice, Canarim do Peito Amarelo. É, Milionário José Rico, lá pro meu querido Fernando Andrade, Estrelinha, de Paulo e Paulinho, lá pra mana Doralice. Quarto 16, Newton Lamas. Ei, Francisco, essa é pra você. Boa noite. Bom dia, bom dia!

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1: Hora certa, Eletro São José, 7:43.
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5: É, você tá no Manhã Sertaneja, agora 7h49. Vamos até o meio-dia levando essa boa música aí até você. E aí, Catarino? Bom dia, Catarino. Como é que tá as coisas por aí? Fala comigo, menino.
6: Bom dia, Lucas. Opa! Lucas, não. Licos, deu um branco aqui agora na cabeça. Eu gostaria de pedir uma música aí, Tião Carreiro e Pardinho, Prato do Dia. Oferecer ela aí pro Miro, pra esposa dele, pro Demar e pra todos os ouvintes que gostaram da música, falou? E eu gostaria de participar aí do sorteio da camisa. Um bom domingo. Desculpa aí o erro aí, viu?
5: Não, moço, não tem nada não. Catarina, obrigado pela sintonia, pela audiência. Um abração lá pro Miro, pra esposa, pro Ademar. Um abraço pra essa galera toda. Ah, você já tá concorrendo, tá bom, meu querido? Um abração pra você, obrigado pela sintonia. Agora cheguei pra você. Agora quero falar com o cracaço Pedro da Badia. É, ele tá dizendo, bom dia, craque Luiz Carlos, manda aí. Roupa de Lua de Mel com Jean e Giovanni. Abraço. Ô, Pedrão, um abraço pra você. Obrigado pela sintonia, pela audiência. Um abração pra vocês aí. Aí na roça, né? Um abração aqui do Luiz Carlos Líquido Manhã Sertaneja. Agora vamos falar com a dona Hilda. Ô, dona Hilda Nascimento, bom dia.
7: Bom dia, Lico. A Hilda do Nascimento aqui da fazenda Nossa Senhora Aparecida, na região da Panela. Passa pra mim com os mano e manito. Escuta minha canção. Quero oferecer para todos que gostaram da música e para minha filha Laís de Nascimento lá em Perolândia, ela tá lá hoje. Ezequiel tava dançando quadrilha ontem para o Dali Manuel, o Arthur, Adalberto, meu genro, e para todos que gostarem da música. Meus seis filhos, Alvimar do Nascimento, Gilmar do Nascimento, Elza do Nascimento, Paulo do Nascimento, Laísa do Nascimento, Elcio do Nascimento. E coloca meu nome para a pessoa para mim participar do sorteio.
5: Já tá participando, dona Hilda. Ô, dona Hilda, obrigado aí pela sua sintonia, pela audiência. Seja muito bem-vinda aqui no Manhã Sertaneja. Um abraço aí pra todos da fazenda Nossa Senhora Aparecida. É, pra sua família, pessoal de Perolândia. Um abraço aqui do Luiz Caslick, do Manhã Sertaneja. Um abraço pros seus filhos, pros seus netos. Um abração, obrigado aí, viu? Ah, rapaz, agora chega a música aí pra senhora, tá bom? Um abração pra senhora, obrigado pela sintonia. Ô, rapaz, manda um abraço também agora. Mais um abraço lá pro Vanderlei, lá na cidade de Portelândia, lá no... Lá no posto Santa Bárbara. Ei, gente boa. Agora, ô, Maiandro, já fez o café? Esse rapaz, não sei não. Bom dia, meu amigo Luiz Carlos Lico. Mandando um bom dia aqui pra torcida do Mecão. É o Maianderson. E aí, tudo bem? Estou aqui fazendo café e te escutando. Oh, obrigado aí pela sua sintonia, tá bom, Maiandro? Um abração pra você. E aí, esse café sai ou não sai, menino? Um abração, fica com Deus aí, a gente vai falando. Edna lá da Chácara Recanto da Natureza, né? Bom dia, Lico. Quero concorrer a essa camiseta. É a Edna. Ô, Edna, já tá concorrendo, tá bom? Um abração pra você. Obrigado pela sintonia, pela audiência. Então vamos que vamos. Agorinha vamos. Ô, Barola, agorinha te atendo aí, tá bom? Ei, rapaz. Ô, Maiano, já vou colocar seu nome aqui também, tá bom? Um abração pra você, obrigado pela sintonia. Pra todo dia, tinha um Carreiro e Pardinho, tinha um Carreiro e Paraíso. É, lá pro Catarino, lá pro craque, lá pro cracaço, Pedro da Badia, Jean Giovanni, Roupa de Lua de Mel. Escuta a minha canção, Os Manis Manito, lá pra Dona Hilda. Bom dia do Manhã Sertanejo.

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2: É, você tá no Manhã Sertaneja, aqui é só alegria, é, tendo você como ouvinte, né, nosso ouvinte aqui da 91,9, é, aqui fica tudo alegria, que é tudo na paz, 8 horas e 5 minutos nesse domingão, 7 de junho, ô Borola, e aí, como é que tá? Fala comigo, menino.
3: Bom dia, bom dia, bom dia, bom dia, bom dia, Lica! Manda uma musiquinha pra nós aí do Teodoro Sampaio, meu filho. Aí você manda aí, Paixão Proibida, viu? Aí você manda pra todo mundo aqui do Divino Espírito Santo, Setor Oeste, Casinha Amarela, todo mundo, meu filho. Todo mundo que estiver escutando nós. Aí eu vou concorrer aí, viu? Já vou mandar.
2: Tá certo, rapaz. Já tá concorrendo, ô Borola. Obrigado pela sintonia. Um domingo abençoado aí pra você, tá bom, meu querido? Um abração. Agora cheguei pra você. Paixão Proibida. É, agora falar com a Nilza. Nilza Maria. É, fala comigo, Nilza.
4: Bom dia, Lucas Vieira. Eu queria participar da camiseta do sorteio. Sou Nilza Maria Moura Santo. Roda uma música aí pra nós aí. A música do Zezé de Camargo e Luciano, Saudade Bandida. Parece pra vocês, vocês da Rádio Eldorado de Mineiros. Para meus filhos, Rogério, Natália, para todas minhas famílias, para Antônio Carlos Rodrigues de Souza, para todos vocês. E o friozinho aí tá feio, né? Tamo junto. Tchau, obrigado.
2: Tchau, tchau, obrigado. Nilza, aqui é Luiz Carlos Lico. É, rapaz, vamos até o meio-dia aqui com o Manhã Sertaneja. Nilza, obrigado pela sintonia. Seja muito bem-vindo aqui no Manhã Sertaneja. Um abração para lá para os seus filhos, né? Deixa eu ver aqui o nome. Rapaz, eu anotei aqui, é Natália e Rogério, né? E também pro Antônio Carlos, um abração pra vocês aí, obrigado pela sua sintonia, pela audiência. Agora chega essa música aí pra você, Saudade Bandida. Agora vamos falar agora, Lonélio Miller. Ô, Lonélio Miller, bom dia, como é que você tá aí, tudo na paz por aí? É, tá querendo concorrer, já tá concorrendo, tá bom? Um abração pra você, obrigado pela sintonia, pela audiência. Ei, Mai Anderson, rapaz, é nós que tá, já tá concorrendo. Falou, Mai Anderson, um abração pra você. Obrigado pela sua sintonia, pela audiência. Agora vamos para a cidade de Portelândia falar com o meu amigo Edson Petronilho. É, bom dia, meu amigo. Toca a música aí, Serenata pra Lua. E o Mecão, será que vai? É, vai ter novidade boas de jogadores bons para fazer bonito no campeonato. Abraço, bom domingo, ó, para você, um excelente domingo. Ó, sei que hoje aí você falou que vai curtir, rapaz, eu leio o seu status aí. É, rapaz, hoje tem um encontrão aí na cidade de Portelândia, né? Um abraço para essa galera de cidade de Portelândia, que dança muito hoje, hoje é domingão, hoje pode. E a estreia do nosso Mecão, rapaz, é dia 26/7, aqui no estádio Odilon Flores, e vai ter cobertura completa aqui da 91,9, a melhor rádio no seu rádio. É, rapaz, é Mineiros e Goiânia, Mecão vai enfrentar a equipe aí da capital, já começa com clássico aí, direto aí, clássico não, né? Mas é um time da capital aí, já complica, né? Mas vamos que vamos, ó, vamos torcer muito, né? Pra nossa diretoria aí montar uma equipe aí competitiva para poder fazer bonito nesse campeonato da segunda divisão e do campeonato goiano, né? Que ano que vem estejamos lá na primeirona, né? Um abraço aí, Edson Petronilho, obrigado pela sintonia, pela audiência. Paixão Proibida, Teodoro e Sampaio lá pro Borolo, Saudade Bandida, Zezé de Camargo e Luciano, lá pra Nilza, Serenata pra Lua, Ouro Negro e Dorivan, lá pro Edson Petronilho. Bom dia, bom dia.

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1: 8 horas e 23 minutos, nota de falecimento. Assim, assistência familiar funerária Cristo Rei e familiares comunicam com pesar o falecimento de Igor Souza Santos. O corpo está sendo velado no complexo funerário Cristo Rei, na sala 2. O sepultamento será hoje às 10h30 no cemitério Parque Municipal. A família enlutada agradece as manifestações de apreço e afeto. Com pesar, comunicamos o falecimento de Igor Souza Santos, neto do Felipe.
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1: 8 horas e 25 minutos, nota de falecimento. A funerária Santa Rita de Cássia, Real Pax e familiares comunicam com pesar o falecimento de Edmundo Francisco de Oliveira. O corpo será velado no Memorial Real Pax, Sala 1, a partir das 9 horas do dia 7/6. O sepultamento será realizado às 17h30 do dia 7/6 no cemitério Jardim dos Ipês de Mineiros, Goiás. A família enlutada agradece as manifestações de apreço e afeto. Com pesar, comunicamos o falecimento de Edmundo Francisco de Oliveira.
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1: 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Ô Vinícius, Vinícius tá mandando um bom dia. Bom dia, um ótimo domingo a todos os ouvintes. Que o dia de hoje seja leve, abençoado e cheio de bons momentos. Que não falte paz no coração, alegria na alma e motivos para sorrir ao longo do dia. Aproveitem cada instante ao lado de quem faz bem para sua vida, bem para a vida de vocês, né? Um excelente domingo a todos. Vinícius, Perolândia, Goiás, toca aí Evidências com Chitãozinho Chororó. Ô, Vinícius, um abraço para você, meu querido. Bom dia, e aí, como é que tá as coisas na Perolândia? Um abração para vocês da cidade de Perolândia. Agorinha chega aí Evidências com Chitãozinho Chororó, tá bom? Seja muito bem-vindo aqui no Manhã Sertaneja. Ô, Vinícius, agora, ô, Fábio Júnior, bom dia. Seja muito bem-vindo, você tá concorrendo, tá bom? Um abração para você, obrigado pela sintonia, pela audiência. Agora vamos falar com... rapaz, esse aqui é gente boa demais. É Valdir Moraes, lá do setor Leontino. Bom dia, Valdir Moraes Alves, da borracharia do setor Leontino. Agorinha vai a música aí pra você, tá bom? Abração aí, ô, meu querido. Valdir, obrigado aí pela... Agora, ô, Cleide, como é que tá as coisas por aí? A Cleide tá dizendo, bom dia. Manda uma música aqui pra nós na Ípica. Cleidmar Batista. Ô, Cleide, Cleidmar Batista, obrigado pela sintonia, pela audiência, tá bom? Um abração pra você. É, tem camiseta no sorteio, quero participar, já tá participando, tá bom? Um abração pra você, obrigado pela sintonia e pela audiência. Então vamos lá, Evidências, Chitãozinho, Chororó, lá pro Vinícius, é, lá pro Valdir, lá pra Cleide, é, Avenida Boiadeira, Nova Guiá, bom dia, do Manhã Sertaneja.
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0: 8 horas e 37 minutos, nota de falecimento. Assim, assistência familiar funerária Cristo Rei e familiares comunicam com pesar o falecimento de Igor Souza Santos. O corpo está sendo velado no complexo funerário Cristo Rei, na sala 2. O sepultamento será hoje às 10h30 no cemitério Parque Municipal. A família enlutada agradece as manifestações de apreço e afeto. Com pesar, comunicamos o falecimento de Igor Souza Santos, neto do Felipe.
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2: Agora 8 horas e 38 minutos aqui na 91,9, aqui é o Manhã Sertaneja e eu sou o Luiz Carlos Lico. Vamos até o meio-dia aí com você. É, pra você tá dando carona aí pro nosso programa Manhã Sertaneja. Muito obrigado, obrigado pela audiência e pela participação. Elis Cristina, bom dia. Como é que tá aí? Tudo bem? Um abraço pra você. Você tá participando, tá bom? Ô, Júlio César Gonzaga, também um abraço pra você. O pessoal aí do setor Buena Vista, né? Um abraço aqui do Manhã Sertaneja. Ô, Valdir Moraes, do Leontino, setor Leontino, borracharia do Leontino aí, do Valdizão. Ô, um abraço pra você. Obrigado pela sintonia. Caminheiro, Milionário e José Rico.

0: 8:43, nota de falecimento. Assim, assistência familiar funerária Cristo Rei e familiares comunicam com pesar o falecimento de Igor Souza Santos. O corpo está sendo velado no Complexo Funerário Cristo Rei, Sala 2. O sepultamento será hoje às 10h30 no Cemitério Parque Municipal. A família enlutada agradece as manifestações de apreço e afeto. Com pesar, comunicamos o falecimento de Igor Souza Santos, neto do Felipe.
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0: Agora 8:47, 8:47 aqui no Manhã Sertaneja. Verônica! Ei, Verônica é a mulher mais apaixonada do Nova República. Ei, Verônica, bom dia. Fala comigo, Verônica.
1: Para todos que gostar da música. O meu irmão João Barulho. E pro Antônio. E pro Antônio também, meu tio Antônio lá na fazenda, para todos que gostaram da música. Eu acho que a música é Cabaré do Renan e Raí. Luiz Carlos, bom dia.
0: Bom dia.
1: Bom dia, bom dia, bom dia, Luiz Carlos. Eu queria oferecer uma música pro meu esposo Marcos Antônio, pra Patrícia, minha filha, pra Vanusa, minha filha, pra Paula, minha filha, pros meus genros, pros meus netos, pra minha comadre Marinalva, pra minha comadre Mônica, Bruno, Thalita e pra todos que gostaram da canção. E pra você, Luiz Carlos. Meu esposo também, Marcos Antônio, com muito amor e carinho. Dizer que ele é que eu amo muito. Eu sou a Verônica apaixonada da Nova República. A mulher mais apaixonada na Nova República é eu. E pra vocês aí da Eldorado, e pra loira que trabalha com vocês aí. Pra Gislaine que trabalha com vocês aí. E aquela música do Cabaré.
0: Tá certo, ô Verônica, obrigado pela participação, pela audiência, um abração pra você aí no Nova República, um abraço pra todo mundo aí do Nova República, pra você, é pra essas pessoas que você falou aí, um abraço aqui do Manhã Sertaneja, do Luiz Carlos Lico, né, um abração pra você. Olha, eu não encontrei essa música, o nome Cabaré com Renan e Raí, eu encontrei Casa Encerrada, pode ser essa? Eu acho que é mais ou menos por aí. Um abração pra você, obrigado pela sintonia e pela audiência. Ô, Neilton, ei, Neilton Barbosa, ei, Neilton, bom dia, abraço, Lico, ei, um abraço pra você, eu quero participar do sorteio da camiseta. É, beleza? Então, obrigado e tenha um ótimo final de semana pra você. É o Neilton Barbosa, lá do Bairro Popular. Ei, Neilton! É o Quay, né? Ô, Quay, abração pra você. Obrigado pela sintonia, pela audiência. Um abração pra você. Já tá concorrendo, tá bom? Então vamos lá. Caso Encerrado com Renan e Raí, lá pra Verônica.
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1: Agora 8 horas e 57 minutos. Ô, Celso Carrige, e aí, como é que você tá, meu querido? Bom dia. Ei, Celso, fala comigo.
2: Ô, Lico, bom dia, como é que você tá?
1: Batuta.
2: Como é que tá o batidão aí?
1: Bom demais.
2: Eu te pedi aí pra você mandar uma moda aí pra nós.
3: É. Michel Teló. Saudade de minha terra, 60 dias apaixonado. E mandar essa canção pra toda a escuta lá do Bira, pro Lúcio, né? Pro Murilo, lá no Bira, né? Tião Leco, todos da loja aí, né? Da Matrinchã. E todo na escuta, né? E mandar aqui também pro de Clarito, né? O Clarito gosta de ver a moda assim, meia sadia, né? O Campo, né? Também. Grande companheiro. Gosta de ver umas modas sadias assim, né? E para todos vocês aí da rádio também, né? E para toda a sua família. E para toda a minha família também. Muito obrigado. Tchau. E mandar para todos os palmeiristas, né, Nico?
1: Isso.
2: O povo que bateu forte no Flamengo aí, né?
1: É, tá certo, né? Tem que falar isso mesmo. Avante Palestra, né? Um abração pros palmeirenses, lá pro Tião Leco, né? Lá no Bira, um abraço aí, meu primo. Ô, Tião Leco, um abraço pra você, meu querido. Ô, Celso, um abraço aí também pra você, também pro Clarito, pro Campos. Obrigado aí pela sintonia, pela audiência. Celso, agorinha chega. Eu só não tenho com Michel Teló, tem Belmonte e Amaraí. Saudade da minha terra, tá bom? Um abração pra você, obrigado pela sua sintonia. Ei, menino, fala comigo, Adilson.
4: Luiz Carlos, eu queria ouvir uma música com Cristiano Neves, qualquer um, mas a música mais antiga dele, Cristiano Neves. Bom dia. Falando é José Adilson Alves dos Santos, aqui no setor Leontino.
1: Tá certo, rapaz. Ô, Adilson, um abraço pra você, obrigado pela sintonia, pela audiência. Você quer com Cristiano Neves, rapaz? Cristiano Neves, vamos ver qual é a música que vai sair com Cristiano Neves. É, vamos lá, Cristiano Neves. Pois é, agorinha, agorinha, Neves. Eita, nós. Agora eu mando aí pra você, eu falo a música aí, tá bom? Um abração pra você, obrigado pela sintonia, pela audiência. Ô, do Celino, um abraço aí pra você, já tá concorrendo a camisa, tá bom? Um abração pra você e pro Adão. Ô, Zeime, e aí, Zeime, como é que tá as coisas por aí? Um abração pra você, Zeime é palmeirense também, tá querendo concorrer a camisa, já tá concorrendo, meu querido. Um abraço aí pra você, obrigado pela sintonia, pela audiência, tá bom? Eita, nós, vamos que vamos, né? E o Palmeiras? Palmeiras tá só o ouro, hein? Rapaz, mais um palmeirense aqui, né? Um abraço pra você, obrigado pela sintonia, pela audiência. É, vamos que vamos. Ô, meu querido Adilson, a música com Cristiano Neves é Chuva de Saudade, tá bom? Um abraço pra você, obrigado pela sintonia, pela audiência. Zuleide, Zuleide, bom dia, gostaria de ouvir a música Paloma, qual é o meu nome, sorteio aí, já tá no sorteio. Ô, Zuleide, obrigado pela sintonia, pela audiência, um abração pra você, obrigadão mesmo. É, vamos ver quem pediu aqui, Alma Transparente, rapaz, vamos ver quem aqui, não sei aqui, rapaz, eu me enrolei aqui um pouquinho, acho que é o Ivanilson. Oi, Vanilson, bom dia. E aí, como é que tá? Fala comigo, Vanilson.
5: Bom dia, Nico. Nico, por favor, roda a música aí com Chico Rei Paraná, Alma Transparente. Ofereço pra galera que estão na escuta, pro João Bruto, pro Crânio, pro Daniel San, Deusdete, lá na Mutirão 3, Parmentes, a Máscara da Perubeira, a todos do grupo aqui da Perubeira. E a todos um bom dia e um ótimo domingo. Quero participar do sorteio.
1: Já tá participando.
5: Então, bom dia.
1: Oi, Vanilson, um abraço pra você. Obrigado pela sintonia, pela audiência. Pra essa galera toda que se falou aí, um abração aqui dos carros. Ô, Marildo, oi, Lui, agora nós fala, tá bom? Abraço aí pra você. É, Belmonte Amaraí, saudade de minha terra lá pro Celso, Chuva de Saudade, Cristiano Neves. É, Alma Transparente, Chico Rei Paraná, Paloma, João Paulo e Daniel.
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0: 9:08, nota de falecimento. Assim, assistência familiar funerária Cristo Rei e familiares comunicam com pesar o falecimento de Igor Souza Santos. O corpo está sendo velado no complexo funerário Cristo Rei, sala 2. O sepultamento será hoje às 10:30 no cemitério Parque Municipal. A família enlutada agradece as manifestações de apreço e afeto. Com pesar, comunicamos o falecimento de Igor Souza Santos, neto do Felipe.
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2: Nove horas e 17 minutos, nota de falecimento. Assim, assistência familiar funerária Cristo Rei e familiares comunicam com pesar o falecimento de Igor Souza Santos. O corpo está sendo velado no complexo funerário Cristo Rei, sala 2. O sepultamento será hoje às 10h30 no cemitério Parque Municipal. A família enlutada agradece as manifestações de apreço e afeto. Com pesar, comunicamos o falecimento de Igor Souza Santos, neto do Felipe.
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1: Hora certa, 9:20.
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4: Domingo na Pioneira.
5: É domingo na Pioneira, 9 horas e 23 minutos. Ô, oh, Ilui, e aí, Ilui, como é que tá? Um abração pra você. Ei, Ilui, fala comigo, Ilui.
6: Aô, meu parente Lico.
5: Opa!
6: Tô sintonizado aqui. Meu parceiro.
5: Opa!
6: Manda um milionário José Rico aí pra todos que estão aí na roça. Acabou de tirar o leite. Tá ali já, tomando um café. Preparando o almoço. A Rocha. Seu parceiro.
5: Isso.
6: Vereador Ilui Teixeira.
5: Ô, meu parente, meu amigo Ilui Teixeira, um abração pra você. É o vereador, né? O vereador Ilui Teixeira. Um abração pra você. Obrigado pela sintonia, pela audiência. Escolhi meu pranto com o milionário Zé Rico agora. E chega aí, tá bom? Ei, vamos pra Fazenda Invernada falar com Farofa. Farofa, bom dia.
7: Bom dia, Lico. Como é que tá o frio aí, meu irmão?
5: Eita, apertado.
7: Aqui tem, tá? De enginhar as botinas, rapaz. Tava marcando aqui hoje cedo, eu fui lá na caminhonete, tava marcando 8 graus. Mas minha esposa falou, moço, mas era mais frio. Eu levantei cedo pra ver a missa e o trem aqui tava de engenhar as botinas. Tava ouvindo uma missa aqui na Verde Vale, a missa lá do São Bento, mas tava frio, meu irmão. Mandou um modão aí, cachorro, amigo, com Irineu. Para todos que estiverem ouvindo o programa, para minha esposa aqui na Fazenda Invernada, todos que estiverem aqui na região escutando o programa. Um bom dia, um bom programa, que Deus te abençoe.
5: Valeu, Lico. Amém, Deus te abençoe também. Ô, João Farofa, um abraço pra você, pra dona Maria Catarina, todos aí da Fazenda Invernada, um abraço aqui do Luiz Caslique, do Manhã Sertaneja, né? É, a missa é muito bom. Agora, às 9h30, tem a missa aqui, direto da matriz aqui na nossa 91,9, tá bom? Ô, João Farofa, um abração pra você. Oi, Luiz, pra você e meu pranto milionário Zé Rico, cachorro amigo, Iride Irineu, lá pro Farofa. Ô, Amarildo, a sua vai ser depois da missa, tá bom? Um abraço pra você, obrigado pela sintonia e pela audiência.

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1: Amém.
2: Senhor, tende piedade de nós.
1: Senhor, tende piedade de nós.
2: Cristo, tende piedade de nós.
1: Cristo, tende piedade de nós.
2: Senhor, tende piedade de nós.
1: Senhor, tende piedade de nós.
2: Glorifiquemos.

0: Oremos, apresente a Deus a sua intenção que está no seu coração. Ó Deus, fonte de todo bem, atendei ao nosso apelo e fazei-nos por vossa inspiração pensar o que é certo e realizá-lo com vossa ajuda. Por nosso Senhor Jesus Cristo, vosso Filho, que é Deus e convosco vive e reina na unidade do Espírito Santo por todos os séculos dos séculos.
1: Amém.

0: Leitura da profecia de Oséias. É preciso saber segui-lo para reconhecer o Senhor. Certa como a aurora é a sua vinda, ele virá até nós como as primeiras chuvas, como as chuvas tardias que regam o solo. Como vou tratar-te, Efraim? Como vou tratar-te, Judá? O vosso amor é como nuvem pela manhã, como orvalho que cedo se desfaz. Eu os desbastei por meio dos profetas, arrasei-os com as palavras de minha boca, como luz expandem-se meus juízos. Quero amor e não sacrifícios, conhecimento de Deus mais do que holocaustos. Palavra do Senhor.
1: Graças a Deus.

0: Leitura da carta de São Paulo aos Romanos. Irmãos, Abraão, contra toda humana e esperança, firmou-se na esperança e na fé. Assim, tornou-se pai de muitos povos, conforme lhe fora dito. Assim será a tua posteridade. Não fraquejou na fé à vista de seu físico desvigorado pela idade, cerca de 100 anos. Ou considerando o útero de Sara já incapaz de conceber, diante da promessa divina, não duvidou por falta de fé, mas revigorou-se na fé e deu glória a Deus, convencido de que Deus tem poder para cumprir o que prometeu. Esta sua atitude de fé lhe foi creditada como justiça, afirmando que a fé lhe foi creditada como justiça. A Escritura visa não só a pessoa de Abraão, mas também a nós, pois a fé será acreditada também para nós, que cremos naquele que ressuscitou dos mortos, Jesus, nosso Senhor. Ele, Jesus, foi entregue por causa dos nossos pecados e foi ressuscitado para a nossa justificação. Palavra do Senhor.
1: Graças a Deus.

0: O Senhor esteja convosco.
1: Ele está no meio de nós.
0: Proclamação do Evangelho de Jesus Cristo segundo Mateus.
1: Glória a vós, Senhor.
0: Naquele tempo, partindo dali, Jesus viu um homem chamado Mateus, sentado na coletoria de impostos, e disse-lhe: segue-me. Ele se levantou e seguiu a Jesus. Enquanto Jesus estava à mesa em casa de Mateus, vieram muitos cobradores de impostos e pecadores, e sentaram-se à mesa com Jesus e seus discípulos. Alguns fariseus viram isso e perguntaram aos discípulos: por que vosso mestre come com os cobradores de impostos e pecadores? Jesus ouviu a pergunta e respondeu: aqueles que têm saúde não precisam de médico, mas sim os doentes. Aprendei, pois, o que significa: quero misericórdia e não sacrifício. De fato, eu não vim para chamar os justos, mas os pecadores. Palavra da salvação.
1: Glória a vós, Senhor.
0: Rogai por nós, Santa Mãe de Deus,
1: para que sejamos dignos das promessas de Cristo.
0: Amados irmãos e irmãs, a liturgia deste domingo, ela é para cada um de nós um convite que nosso Senhor Jesus Cristo faz aos nossos corações. O Senhor Jesus, quando Ele olha para cada um de nós, Ele não olha a pessoa, Ele não olha o nosso pecado, Ele não olha o nosso egoísmo, Ele não olha tantas situações diversas da qual muitas vezes nós somos. Mas uma coisa é tão interessante, que o olhar de Jesus a todos nós, Ele olha primeiro o meu e o seu coração. Ele olha o que há de mais bonito dentro do nosso coração. E nesse olhar da qual Jesus conhece a cada um de nós, Ele sabe e Ele vê aquilo que muitas vezes ainda nós não conseguimos enxergar, perceber e ter essa percepção do olhar misericordioso de Jesus para todos nós. Olha como o encontro de Jesus com Levi, no apóstolo hoje chamado São Mateus. Quem era Levi antes de Mateus? Era um cobrador de impostos, era um funcionário do Império Romano. Ele sentava ali, ele cobrava impostos das pessoas, e quantas vezes naquilo que ele cobrava, por ser um funcionário do Império, ele cobrava muitas vezes aquilo ou a mais de cada pessoa. E com essa atitude, para os fariseus, os mestres da lei, Mateus era um homem pecador, um homem puro, um homem sem a graça de Deus, porque vai dizer que ele roubava e cobrava mais do que era necessário. Essa era a mentalidade dos fariseus quando eles olhavam para os cobradores de impostos, para aquelas pessoas que exerciam um cargo e uma função na sociedade. Mas quando Levi, ele olha para Mateus, Jesus, ele olha para São Mateus, e ele vai diante desse olhar, porque Jesus não vê a pessoa, ele vê o coração daquele homem. Ele vê o coração de São Mateus, e diante desse coração, Jesus sabe que Mateus não era aquela pessoa que era julgada impuro, um publicano impuro, um publicano que cobrava impostos das pessoas. E o olhar de Jesus para Mateus nesse coração, às vezes com medo de aproximar de Jesus, com vergonha de se encontrar com Jesus, mas o olhar misericordioso de Jesus atrai Mateus. E é esse olhar que Jesus, ao partir daquele momento, ele vê Mateus e ele vai dizer com as palavras tão simples: vem, segue-me. Olha as palavras de nosso Senhor Jesus Cristo para aqueles que desejam seguir nosso Senhor. E diante desse encontro, é tão bonito que Jesus lança o convite a Mateus. Imediatamente Mateus, ele deixa tudo para seguir nosso Senhor Jesus Cristo. Quando nós olhamos para Mateus, é tão interessante, porque ele não pediu para Jesus um tempo, ele não pediu para Jesus para repensar diante desse convite, do chamado que Jesus faz para ele. Ele não disse para Jesus: Senhor, eu vou ter que me desligar do meu trabalho, eu preciso pedir as contas, eu preciso cumprir aviso para que eu possa te seguir depois. Nada disso Mateus disse ao Senhor, porque ele sabia que aquele encontro com Jesus era o encontro da qual a sua alma se encontrava verdadeiramente com nosso Senhor. Mateus não pensou duas vezes, irmãos. Ele imediatamente, ele deixou tudo, e o tudo que ele deixou para seguir o tudo, aquilo que devolveria novamente um sentido para a sua vida. E assim Mateus, na sua alegria desse encontro para com Jesus, ele quer agradecer Jesus por esse encontro. Ele faz um banquete, ele faz uma janta, ele vai convidar os outros amigos, irmãos, cobradores de impostos, aqueles que eram considerados impuros, e ele faz esse jantar, convida Jesus, porque nesse jantar não é somente um jantar que Mateus quer oferecer para Jesus, mas ele quer oferecer Jesus para aquelas outras pessoas que foram estar com Mateus na sua casa. Olha o encontro, quando nós a conhecemos Jesus, ele nos desperta para isso, amados irmãos, porque Jesus faz o chamado também a cada um de nós, e esse chamado nos leva, nos impulsiona também a ter essa mesma atitude de São Mateus, de apresentar Jesus para quem ainda não conhece, para quem ainda tem medo, para quem ainda tem dúvida de fazer a experiência de nosso Senhor Jesus Cristo. Mas aquela atitude de Mateus para os publicanos e os fariseus e para Jesus naquele momento não condizia com uma ação, com aquilo que eles esperavam de Jesus. Como que pode ele, sendo mestre, se dizer que é o filho de Deus, se hospedar e estar na casa dos impuros, dos pecadores? E Jesus, ele vai ouvir a essa indignação desse grupo de pessoas. Quando ele ouve isso, talvez a grande tristeza de Jesus é saber que muitas pessoas que conhecem, diz que conhece a palavra de Deus, mas ainda duvida, e ainda tem medo, e ainda questiona, e ainda muitas vezes querem ridicularizar a palavra de Deus, como foi o caso desse grupo, porque eles queriam ridicularizar Jesus. Mas como pode ele almoçar e estar com os pecadores? E Jesus vai dizer para qual ele veio a esse mundo, com uma finalidade. Ele vai dizer a todos nós que ele veio para aqueles que estão doentes, que estão enfermos. Ele não veio para o justo, mas ele veio para aqueles que desejam, querem experimentar a vida nova em nosso Senhor Jesus Cristo. E quantas vezes, amados irmãos, na nossa vida nós estamos enfermos, doentes da palavra de Deus, nós estamos distantes da graça de Deus, e o Senhor Jesus, ele vem através dessa palavra ao nosso encontro, porque ele conhece a cada um de nós. Ele olha no nosso olhar, Ele olha para o nosso coração, Ele chama cada um de nós pelo nosso nome, e o chamado que Ele faz a todos nós é saber que Ele pode contar comigo e contigo para que a missão do Evangelho, para que a missão do amor misericordioso de Jesus, Ele possa se difundir cada vez mais nas nossas vidas e nas vidas de tantas pessoas. Por isso, não tenhamos medo quando o Senhor passar e chamar a cada um de nós para que possamos seguir a Jesus. Mas tenhamos a coragem, a audácia, a convicção, assim como teve São Mateus, deixou tudo para estar com Jesus. É o que a liturgia de hoje pede a cada um de nós, amados irmãos. Porque muitas vezes ainda deixamos Deus para o segundo plano. E ainda temos dificuldade de colocar Jesus sempre no primeiro plano da nossa vida. Porque muitas vezes sempre estamos ocupados com as nossas coisas. E com isso nós vamos sempre deixando a palavra de Deus. Nós sempre vamos deixando Jesus para a ocasião que muitas vezes nós queremos e oportunamente aquilo que eu quero, uma graça eu desejo, e com isso nós buscamos a Jesus. E a palavra de Deus vai dizer, é preciso buscar Jesus todos os dias das nossas vidas, não só quando queremos milagre, porque aquele que faz o encontro com Jesus, ele sempre vai ter sede, e a sede é uma sede do nosso Deus vivo por cada um de nós. Peçamos a graça de Jesus. Ele não quer sacrifício, mas Ele quer misericórdia. E a misericórdia dEle jorra para cada um de nós quando abrimos o nosso coração para amar e conhecer verdadeiramente nosso Senhor Jesus Cristo. Em nome do Pai, e do Filho, e do Espírito Santo. Amém. De pé, professamos a nossa fé. Creio em Deus Pai,
1: Todo-Poderoso, Criador do céu e da terra, e em Jesus Cristo, seu único Filho, nosso Senhor, que foi concebido pelo poder do Espírito Santo, nasceu da Virgem Maria, padeceu sob Pôncio Pilatos, foi crucificado, morto e sepultado, desceu à mansão dos mortos, ressuscitou ao terceiro dia, subiu aos céus, está sentada à direita de Deus Pai Todo-Poderoso, de onde há de vir a julgar os vivos e os mortos. Creio no Espírito Santo, na Santa Igreja Católica, na comunhão dos santos, na remissão dos pecados, na ressurreição da carne, na vida eterna. Amém.
0: Irmãos e irmãs, imploramos a misericórdia de Deus, Pai, e roguemos-lhe que se atenda às nossas preces, dizendo:
1: Salvai-nos, Senhor, em vosso amor. Pela Igreja, para que se mantenha firme na fé e na esperança, e testemunhe com vigor profético o amor misericordioso de Deus pelos seres humanos, roguemos. Pelos ministros ordenados, para que sejam fiéis anunciadores do perdão, da misericórdia e da palavra de Jesus, roguemos. Pelos cristãos que resistem a seguir o estilo de vida proposto pelo Evangelho, para que correspondam ao olhar acolhedor que Jesus lhe dirige, roguemos. Pelas nossas comunidades, para que ao participar das mesas da palavra e da Eucaristia sejam nutridas da vida de Jesus como poderoso remédio para a caminhada de fé de seus membros, roguemos.
0: Tudo isso vos pedimos, ó Pai, por Cristo nosso Senhor.
1: Amém.

0: irmãs, para que o meu e o vosso sacrifício seja aceito por Deus Pai Todo-Poderoso.
1: Bem,
0: por tuas mãos este sacrifício, para a glória do seu nome, para o nosso bem e de toda a sua santa igreja. Olhai, Senhor, com bondade nossa disposição em vos servir, para que nossa oferenda vos seja agradável e nos faça crescer no amor, por Cristo nosso Senhor.
1: Amém.
0: O Senhor esteja convosco.
1: Ele está no meio de nós.
0: Corações ao alto.
1: O nosso coração está em Deus.
0: Demos graças ao Senhor nosso Deus.
1: É nosso dever e nossa salvação.
0: Na verdade, é digno e justo. É nosso dever e salvação dar-vos graças, sempre em todo lugar, Senhor Pai Santo, Deus Eterno e Todo-Poderoso, por Cristo Senhor nosso, por seu mistério pascal, Ele realizou a obra admirável de nos chamar do pecado e da escravidão da morte à glória de sermos agora raça escolhida, sacerdócio régio, nação santa e povo que vos pertence, para anunciarmos por toda parte os vossos grandes feitos, ó Pai, que nos chamaste das trevas à vossa luz maravilhosa. Por isso, com os anjos e arcanjos, os tronos e as dominações e todos os coros celestes, entoamos o hino da vossa glória, cantando a uma só voz.

0: Na verdade, vós sois santo, ó Deus do universo, e tudo o que criastes proclama o vosso louvor, porque por Jesus Cristo, vosso Filho e Senhor nosso, e pela força do Espírito Santo, dás vida e santidade a todas as coisas, e não cessais de reunir para vós o povo que vos ofereça em toda parte, do nascer ao pôr do sol, um sacrifício perfeito. Por isso, ó Pai, nós vos suplicamos, santificai pelo Espírito Santo as oferendas que vos apresentamos para serem consagradas, a fim de que se torne o corpo e o sangue de vosso Filho, nosso Senhor Jesus Cristo, que nos mandou celebrar estes mistérios.
1: Enviai o vosso Espírito Santo.
0: Na noite em que ia ser entregue, Jesus tomou o pão, pronunciou a bênção de ação de graças, partiu e o deu a seus discípulos, dizendo: tomai todos e comei, isto é meu corpo, que será entregue por vós.

Do mesmo modo, no fim da ceia, ele tomou o cálice em suas mãos, pronunciou a bênção de ação de graças e o deu a seus discípulos, dizendo: tomai todos e bebei. Este é o cálice do meu sangue, o sangue da nova e eterna aliança, que será derramado por vós e por todos para a remissão dos pecados. Fazei isto em memória de mim.

0: Mistério da fé para a salvação do mundo.
1: Salvador do mundo, salvai-nos. Vós que nos libertastes pela cruz e ressurreição.
0: Celebrando agora, ó Pai, o memorial da paixão redentora do vosso Filho, da sua gloriosa ressurreição e ascensão ao céu, e enquanto esperamos sua nova vinda, nós lhe oferecemos, em ação de graças, este sacrifício vivo e santo.
1: Aceitai, ó Senhor, a nossa oferta.
0: Olhai com bondade a oblação da vossa Igreja e reconhecei nela o sacrifício que nos reconciliou convosco. Concedei que, alimentando-nos com o corpo e o sangue do vosso Filho, repleto do Espírito Santo, nos tornemos em Cristo um só corpo e um só Espírito.
1: O Espírito nos una num só corpo.
0: Que o mesmo Espírito faça de nós uma eterna oferenda, para alcançarmos a herança com os vossos eleitos, a Santíssima Virgem Maria, Mãe de Deus, São José, seu Esposo, os vossos santos apóstolos e gloriosos mártires, e todos os santos que não cessa de interceder por nós na vossa presença.
1: Fazei de nós uma perfeita oferenda. Nós

0: Ao Senhor, que este sacrifício da nossa reconciliação estenda a paz e a salvação ao mundo inteiro. Confirmai na fé e na caridade a vossa Igreja, que caminha neste mundo com vosso servo Papa Leão e o nosso bispo Joaquim Carlos, com os bispos do mundo inteiro, os presbíteros e diáconos, os outros ministros e o povo por vós redimido. Atendei propício às preces desta família, que reunistes em vossa presença. Reconduzi a vós, Pai de misericórdia, todos os vossos filhos e filhas dispersos pelo mundo inteiro.
1: Lembrai-vos, ó Pai, da vossa Igreja.
0: Acolhei com bondade no vosso reino os nossos irmãos e irmãs que partiram desta vida e todos que morreram na vossa amizade. Unidos a eles, esperamos também nós. Saciai-nos eternamente da vossa glória, por Cristo Senhor nosso. Por eles dai ao mundo todo o bem e toda a graça. Por Cristo, com Cristo e em Cristo, a vós, Deus Pai Todo-Poderoso, na unidade do Espírito Santo, toda a honra e toda a glória, por todos os séculos dos séculos.
1: Amém.
0: O Senhor nos comunicou o seu Espírito com a confiança e a liberdade de filhos e filhas, digamos juntos: Pai nosso,
1: que estais nos céus, santificado seja o vosso nome. Venha a nós o vosso reino. Seja feita a vossa vontade, assim na terra como no céu. O pão nosso de cada dia nos dai hoje. Perdoai as nossas ofensas, assim como nós perdoamos a quem nos tem ofendido. E não os deixeis cair em tentação, mas livrai-nos do mal.
0: Livrai-nos de todos os males, ó Pai, e dai-nos hoje a vossa paz. Ajudados pela vossa misericórdia, sejamos sempre livres do pecado e protegidos de todos os perigos, enquanto aguardamos a feliz esperança e a vinda do nosso Salvador Jesus Cristo.
1: Vosso é o reino, o poder e a glória para sempre.
0: Senhor Jesus Cristo, dissestes aos vossos apóstolos: eu vos deixo a paz, eu vos dou a minha paz. Não oreis nossos pecados, mas a fé que anima a vossa Igreja. Dá-lhe, segundo o vosso desejo, a paz e a unidade. Vós que sois Deus com o Pai e o Espírito Santo.
1: Amém.
0: A paz do Senhor esteja sempre convosco.
1: O amor de Cristo nos uniu.
0: Irmãos e irmãs, saudai-vos em Cristo Jesus.
1: Cordeiro de Deus, que tirais o pecado do mundo, tende piedade de nós. Cordeiro de Deus, que tirais o pecado do mundo, tende piedade de nós. Cordeiro de Deus, que tirais o pecado do mundo, dai-nos a paz.
0: Provai e vede como o Senhor é bom, feliz de quem nele encontra o seu refúgio. Eis aqui o Cordeiro de Deus, aquele que tira o pecado do mundo.
1: Senhor, eu não sou digno de que entreis em minha morada, mas dizei uma palavra e serei salvo.

0: Senhor de bondade, a vossa força salvadora nos liberte das más inclinações e nos conduza pelo caminho do bem, por Cristo nosso Senhor.
1: Amém.
0: Ave Maria,
2: cheia de graça, o Senhor é convosco. Bendita sois vós entre as mulheres. Bendito é o fruto do vosso ventre, Jesus. Santa Maria, Mãe de Deus, rogai por nós, pecadores, agora e na hora de nossa morte. Amém.
0: Nossa Senhora das Graças,
2: rogai por nós.
0: Temos avisos?
3: A comunidade São João Batista convida a todos para o Tríduo de São João nos dias 21 a 23 de junho, às 19 horas. Haverá missa todos os dias e logo após, quermesse. Dia 24 de junho, missa em honra a São João Batista. Os interessados em fazer o retiro do silêncio masculino, que será nos dias 18 e 21 de junho, por favor, procurar a secretaria paroquial. A Renovação Carismática Católica de Mineiros convida todas as mulheres para participarem do Filhos de Maria, um encontro especial para mulheres. 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
0: Fiquemos de pé para recebermos as bênçãos de Deus. O Senhor esteja convosco.
2: Ele está no meio de nós.
0: Desça, Senhor, sobre nós, sobre as nossas famílias, a bênção do Deus Todo-Poderoso. Pai, Filho e Espírito Santo.
2: Amém.
0: Ide em paz, que o Senhor sempre vos acompanhe.
2: Graças a Deus.

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0: É, 10 horas e 37 minutos para você que ficou com a missa, né? Direto da matriz do Divino Espírito Santo. Agora voltamos aqui com Manhã Sertaneja. É, vamos até o meio-dia. Falando, é só lembrando, quem quiser participar, só até as 11h30. Depois a gente vai fazer aqui, colocar todo mundo aqui no sorteador, né? Para poder a gente ver quem vai ganhar essa linda camisa do Brasil. Ah, não sei se eu falei que era do Palmeiras. Alguém tá falando que é do Palmeiras. Não, é da Seleção Brasileira, tá bom? É, juntamente aqui com Sicoob Mineiros, Supermercado Ágape, Clínica Ágape, Odontologia e Saúde, Pose, Arrasos, Estúdio de Beleza, Contec, Contabilidade, Maglo Uniformes e a nossa 91,9 Rádio Eldorado de Mineiros. É pra você aí uma linda camisa agorinha. Lá pras 11h30 a gente já vai sortear. Antes do meio-dia a gente fala aí quem que ganhou essa linda camisa, né? Eita, nós aqui, ó. Vamos falar agora com Juraci Batista, rapaz. Ele tá querendo uma música aqui do Velho Pianga, né? Fala comigo, Juraci. Bom dia!
1: Bom dia, Luíde! Beleza?
0: Beleza!
1: E aí, no Mineiro tá frio? Porque aqui tá gelado. Eu acho que essa noite caiu geada aqui. Pois tá doido, mas tá frio pra lá. Roda aí pra nós, viu? Ronaldo Viola e João Carvalho. É, Velho Pianga. Se você já não rodou essa música aí, roda aí pra nós ouvir aqui. Eu, Dona Jussara. Estamos aqui na escuta do programão. Valeu, meu amigo. Um grande abraço para você. Deus abençoe seu dia, sua família e todos os ouvintes que estão ouvindo nós. Valeu? Mandar um abraço aqui para Marildinho, meu vizinho aqui, no Rancho Sonho Meu. E os outros vizinhos aqui da região. Tchau, obrigado. Um abraço para você.
0: Ô, rapaz, um abraço pra esse, é meu amigo, né? Meu amigo Juraci Batista, um abração pra você. Ô, Jussara, ô, Dona Jussara, um abração pra você também. Todos aí da região do João Avelino, um abraço aí pra vocês, né? Obrigado pela sintonia, pela audiência. Agorinha, chega essa música aí pra você, tá bom? Ei, Juraci Batista, um abraço. Agora, você falou no Amarildinho, rapaz, ele mandou um áudio aqui. Vamos ver cadê o áudio dele aqui, a gente vai procurar agora. É, já achei aqui. Fala comigo, Amarildo.
2: Lico, meu amigo, muito bom dia. Amarildinho, Rancho Sonho Meu. Lico, passa aí pra nós a moda Minha Despedida com Zé Tapera e Teodoro. Oferecer pros meus amigos Gersimar Jacá e seus familiares, o Bocarra, o Borolo, José Rubens do Táxi, né? Oferecer aqui pro meu amigo vizinho aqui, o Vanderlei, aqui do Rancho dos Piangos, né? Tá aqui hoje o Vanderlei com a Neire, a namorada, né? Então, oferecer a todos os amigos, meu amigo Jota Miranda, Sidney Pereira, para vocês e seus familiares, viu? Oferecer lá pro seu Arnaldo, da lanchonete Delícias Caseira, viu? Oferecer a todos os amigos vizinhos de chácara aqui que estiver na audiência, né? Juraci, com a esposa, né? Dona Helena aqui também, com a família. E a todos que estiver na audiência. Lico, um bom dia para todos nós, né? Um ótimo domingo, né? E que Deus continue nos abençoando sempre. Muito obrigado, meu amigo Lico. Até a próxima oportunidade, se Deus assim nos permitir.
0: Opa, amém. E ele há de permitir, né? Ô, Marudinho, obrigado aí pela sua sintonia, pela audiência. Um abraço pra essa galera toda que você falou. Não deu pra decorar, não, porque é muita gente, né? Um abração pra você, obrigado pela sintonia. Sente-se muito. Sinto abraçado aqui pelo Luiz Caslico e também o Manhã Sertaneja. Agora eu vou falar com a Verônica. Verônica, bom dia de novo.
3: Júnior, aqui é a Verônica, na Nova República. Ela quer oferecer a do Boteco. Do Renan e Raí.
0: Isso.
3: Boteco. Para todos que eu passei, para todo mundo que eu mandei, a do Boteco. E Luiz Carlos, a do Boteco, eu sou muito apaixonada. Passou essa música apaixonada aí, agora eu quero a outra apaixonada do Boteco, o Renan e Raí.
0: Tá certo. Ei, Verônica, um abraço aí pra você. A moda é O Troco, né? Com Renan e Raí. Um abraço aí pra você, obrigado pela sintonia. Um abração pra essa galera toda que você falou aí. Agora eu vou falar com o rapaz aqui agora, deixa eu ver aqui. Trem aqui agora, depois da missa aqui, trem tumultuou aqui, é o Leonardo. Ô, Leonardo Souza Silva. Manda um abraço para os meus pais, né? O Carlos e a Maria. Oi, Maria, Carlos, um abração aqui do Manhã Sertaneja. Eu mando um modão aí para eles, um abraço para vocês da rádio. Aqui é Leonardo Souza, né? Obrigado pela participação, pela audiência. Também agora quero ir lá na região da Corredeira falar com o Alessandro. Alessandro Chava, conhecido Musquinho, um abraço aí para ele. Ele tá mandando a próxima música aí lá pro Zeime, pro Vanderlei, pra essa galera toda, né? Para mim. Ô, Alessandro, obrigado pela sintonia. Um abraço aí pra você, no pessoal aí da Corredeira, de Assis, a Cidinha, seu Acris, um abraço aí pra vocês, obrigado pela sintonia, pela audiência, um abração pra vocês aí. Olha, muita gente participando aqui, querendo participar aqui da camisa, já tá participando, rapaz. Aqui, vamos ver aqui, é o Ivanilson, a Ana de Fátima, o Leonardo, já falei, Maria José, bom dia, Jean Carlos ali da Rua 3, Francilina, Zé Carlos, meu primo, Zé Carlos Nunes, Zé Carlos, um abraço pra você, a Lana, né, Lana Oliveira também tá querendo participar, Maria Lúcia Miranda, né, Miranda Nunes, um abraço, é a esposa do José Carlos, minha prima também, a Dona Hilda, Neilton, Áurea, o Jamerson, essa galera toda, então vamos lá, Velho Pianga, Ronaldo Viola e João Carvalho lá pro Juraci, Filho da Roça, Zé Tapera e Teodoro lá pra Mariudinho, Troco, Renan e Raí, lá pra Verônica, Caçador, Geraldo, Viola e Dino Guedes, lá pros pais, lá do Leonardo, isso aí, bom dia aqui do Manhã Sertaneja.
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0: 10 horas e 53 minutos, nota de falecimento. A funerária Santa Rita de Cássia, Real Pax e familiares comunicam com pesar o falecimento de Edmundo Francisco de Oliveira. O corpo será velado no Memorial Real Pax, Sala 1, a partir das 9 horas do dia 7, portanto, já está sendo velado. O sepultamento será realizado às 17 horas do dia 7 do 6, no cemitério Jardim dos Ipês Mineiros, Goiás. A família enlutada agradece as manifestações de apreço e afeto. Com pesar, comunicamos o falecimento de Edmundo Francisco de Oliveira.
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1: É, você tá na pioneira da cidade, agora 10 horas e 59 minutos, na 91,9, a melhor rádio no seu rádio. Ô, José Carlos Rodrigues, ei, rapaz, como é que tá as coisas por aí? Fala comigo, Zé Carlos.
2: Ô, bom dia, Craquel, aqui é o José Carlos.
1: É o Lico.
2: É, ligando aí pra vocês aí, pra agradecer aí pelo presente de ontem. Ontem eu fui sorteado, quem sabe eu sou sorteado hoje de novo. Então... é, muito gratidão para vocês aí, felicidade pelo seu trabalho, né, sua dedicação. E queria ouvir uma música, Roberto Carlos, Amor Sem Limite. E oferecer para todos apaixonados aí, oferecer para uma pessoa que ela não vai estar ouvindo, que ela vai estar lá em Goiânia, mas vou falar para ela baixar o aplicativo aí da rádio aí. Então, falou, um abraço para vocês, um bom trabalho. Tchau, obrigado.
1: Opa, obrigado aí, José Carlos Rodrigues, obrigado pela sintonia, pela audiência. Aqui é o Luiz Carlos Lico, né? O Luiz Carlos Lico tá fazendo Manhã Sertaneja todos os domingos aqui é comigo, tá bom? Um abração pra você, pra essa pessoa que tá lá em Goiânia, um abraço. A Eldorado está onde você quiser, né? Nos aplicativos você pode acessar aí, é, a Eldorado, o canal da Eldorado aí, que tá sempre 24 horas no ar. Um abraço aí pra você, obrigado pela sintonia. Ô, Jamerson e Áurea, esses dois é palmeirense, um abraço pra vocês. Ô, Carlinho Elegância, esse aqui é torce, é pro Flamengo, bom dia. E aí, meu amigo, toca modão aí pra nós. É, meu irmãozão, isso aí é meu irmãozão desde das antigas, né, ali da Baixadinha. Um abraço aí pra você, Carlinhos Elegância, com Gino e Gino, né, escolhi aqui rumo a Goiânia, ei, rapaz, pra todos que estão aí na escuta do programa Domingão e quero participar, já tá participando. Um abraço, Carlinhos, um abraço pra você, obrigado pela sintonia e pela audiência. Ei, agora quero falar com o Emanuel, rapaz. Ô, Lico, gostaria de participar do sorteio da camisa, né? Aqui é o Emanuel Gomes, né? Um abraço aí. É certo? Certo. Industrial é uma música, Chorei no Sinal, com Renan e Raí. Uma boa tarde pra você também. Pro Sebastião, Tiãozinho, um abração pra ele. Emanuel, um abração, agora chega essa música aí pra você, tá bom? Um abraço pra você, obrigado pela sintonia, pela audiência. Ô, Adelma, bom dia, bom dia, bom dia, Adelma, ligadinha no programa, já tá valendo, tá bom? Já coloquei seu nome aqui. Ô, seu João Félix, seu João Garapo, da cidade de Portelândia, um abração pro senhor aí, obrigado pela sintonia, pelo abraço aí, pra todos aí, é, da cidade de Portelândia, eita, nós, ô, Marcelo Martins, um abraço, já tá participando, tá bem? Ô, Bárbara, agora a linha te atenta, tá bem? Um abração pra você, obrigado pela sintonia e pela audiência. Então, vamos lá. Amor Sem Limite, Roberto Carlos, é, lá pro José Carlos Rodrigues e pro Carlinhos Elegância, rumo a Goiânia, Gil e Geno, Chorei no Sinal, Renan e Raí, lá pro Emanuel. Bom dia do Manhã Sertaneja.
0: Música boa, você

0: vossas santas chagas, sejam curadas as de nossas almas. Eu vos louvo e agradeço pelo vosso ato redentor. Carregaste em vosso próprio corpo os meus pecados e de toda a humanidade. Nas vossas santas chagas, Senhor, coloco minhas intenções, minhas preocupações, ansiedades e angústias, minhas enfermidades físicas e psíquicas, meus sofrimentos, dores, alegrias e necessidades. Em vossas santas chagas, Senhor, coloco a minha família. Envolvei, Senhor, a mim e meus familiares, protegendo-nos do mal. Senhor, ao mostrar vossas santas chagas gloriosas a Tomé e o mandando tocar em vosso lado aberto, o curaste da incredulidade. Eu vos peço, Senhor, permita-me refugiar em vossas santas chagas e, por mérito desses sinais de vosso amor, curai a minha falta de fé. Ó Jesus, pelos méritos de vossa paixão, morte e ressurreição, dai-me a graça de viver os frutos da nossa redenção. Amém. Queridos filhos, filhas, a ação de Deus permanece no seio da Igreja. E milagres e prodígios dos dias de hoje são provas desta presença de Deus, de vidas transformadas, de vidas tocadas pelas santas chagas de nosso Senhor Jesus Cristo. Veja, escute esse testemunho.
1: Num momento muito grande de desespero, de meu filho desempregado, minha nora desempregada, eu fiz as 24 horas de oração. Nessas 24 horas de oração, eu fechei a casa, desliguei o telefone e fiquei apenas fazendo as minhas orações. E em um momento da oração, eu me pus de joelhos e pedi a Jesus das Santas Chagas, a Jesus Misericordioso, que se meu filho e minha nora estivessem trabalhando no momento desse retiro, eu estaria aqui testemunhando. E daquele dia em diante as portas se abriram, os dois começaram a trabalhar. Hoje estão num trabalho bem mais maravilhoso, os dois melhoraram. E eu estou aqui por muita, muita, muita gratidão a Jesus das Santas Chagas, a Jesus Misericordioso, a Mãezinha Aparecida. E só por muita gratidão que eu estou aqui testemunhando uma graça que eu achava que eu não ia conseguir, eu consegui. Gratidão. Graça alcançada, graça testemunhada. Toca o sino, sacristão.
0: E vamos à bênção da casa. Que a vossa divina bênção os acompanhe. Que o Espírito Santo ilumine os seus pensamentos e que seu poder haja por eles em toda parte. Tudo que se encontra nesta casa, os que nela entram, os que dela saem, que Jesus, nas suas santas chagas, nos abençoe e vos preserve do mal, para que nenhuma desgraça se aproxime de vós. O Senhor vos abençoe e vos guarde, que Ele faça seu rosto brilhar sobre vós, que Ele se compadeça de vós e vos dê a paz. Em nome do Pai, do Filho e do Espírito Santo. Amém.
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1: 11 horas e 22 minutos, nota de falecimento. A funerária Santa Rita de Cássia, Real Pax e familiares comunicam com pesar o falecimento de Edmundo Francisco de Oliveira. O corpo será velado no Memorial Real Pax, Sala 1, a partir das 9 horas do dia 7/6, portanto, já está sendo velado. O sepultamento será realizado às 17h30 do dia de hoje, 7/6, no cemitério Jardim dos Ipês de Mineiros, Goiás. A família enlutada agradece as manifestações de apreço e afeto. Com pesar, comunicamos o falecimento de Edmundo Francisco de Oliveira.
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3: É, você tá no Manhã Sertaneja, 11 horas e 27 minutos aqui na 91,9, a melhor rádio, rádio no seu rádio. Ô, Márcio Greik, bom dia, bom dia. É, rapaz, roda aí pra nós os 10 mandamentos. Ah, manda aí pra Edna de Fátima, Maria Vitória, é, pra Yasmin Vitória. É, estamos na escuta. Ô, Márcio Greik, um abraço aí pra você, obrigado pela audiência aí, meu querido. Os 10 mandamentos com Eduardo Costa, tá certo? Agora eu chego aí pra você. Ô, Bárbara, bom dia, Bárbara, como é que tá as coisas por aí? A Bárbara, é, bom dia. Bárbara Afonso do Nascimento, né, Fazenda Cerrito, Cerrito 2, né? Um abraço aí pra todos da Fazenda Cerrito 2. É, gostaria de participar do sorteio, já tá participando, né? É, você tá querendo ouvir uma música aí, deixa eu ver com quem. Então toca aí, Se Não For Por Amor, com Amado Batista. Ei, Bárbara, um abraço pra você, todos aí da Fazenda Cerrito 2. Um abração aqui do, é, aqui do Manhã Sertanejo. Ô, Kiko, bom dia, Kiko. Um abraço pra você, obrigado pela sintonia. Verônica, eu já passei sua música, tá bom? Um abração pra você. Ô, José Wellington aí no setor, é, Jardim das Perubesas, um abraço pra você, meu querido. Um abraço aí pra você, toda a sua família, tá bom? As músicas que vão aí é todas pra você também, rapaz. Ei, Borola, fala comigo, menino.
4: Paulinho, folha seca agora com o Amado Batista. Aí manda pra todo mundo aí, ó. A turma do Espírito Santo, Setor Oeste, Casinha Amarela, Taninho, Perobeira, Nossa Senhora Aparecida, velho. Todo mundo tá escutando nós também. Aí você manda pra aí, é pra todo mundo que vai escutando nós.
3: Tá bom, rapaz, só se for agora. Um abraço aí, Borola, pra esses bairros que você falou e pra todos os bairros da cidade de Minas. Um abraço aqui do Manhã Sertaneja. Ei, Gabriel do Setor Oeste, um abraço pra você. Fala comigo, menino.
5: Toca pra nós, Peão Carreiro Zé Paulo aí, ou, se puder, quarto vizinho, Peão Carreiro Zé Paulo, se der tempo.
3: Rapaz, é, rapaz, se dá tempo, dá sim. Um abraço pra você, obrigado pela sintonia. Então vamos lá, né, os 10 mandamentos, Eduardo Costa, lá pro Márcio Greik, lá pra Bárbara, Amado Batista, Se Não For Por Amor, lá pro Borola, rapaz, é Folha Seca, Amado Batista, e lá pro Gabriel, quarto vizinho, Peão Carreiro, e pra Iuno.
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0: Agora 11 horas e 44 minutos, voltando aqui com Manhã Sertaneja. É, vamos até o meio-dia, é, já tá quase a roça. Lembrando que já encerraram, né, as participações. Agora eu vou fazer o sorteio, já falar quem foi o ganhador, né? Obrigado aí pelas participações. Já não tem mais como mandar mais, que já tá encerrado as participações. Ô, Paulo Lopes, como é que você tá, meu querido? Um abraço pra você. Fala comigo aí, Paulo.
1: Ô, Lincoln, bom dia. Aqui é o Paulo Lopes, Lincoln.
0: Bom dia.
1: Queria ouvir a música Fruto do Nosso Amor com Amado Batista. Se você puder tocar pra mim, Lincoln, te agradeço muito, viu? Não sei se tá sorteando camiseta hoje. Se tiver, coloca meu nome aí, Lincoln. Precisar mandar os dados aí, você me fala que eu passo em office aí pra você aí, tá? Obrigado, Lincoln. Toca essa aí pra mim, Lincoln. Obrigadão.
0: Ô, meu amigo Paulo Lopes, um abraço aí pra você. Obrigado pela sintonia, pela audiência, né? Você já tá colocado, né? Agora eu vou fazer o sorteio, né? Agora não adianta mais mandar, você foi o último aí. É, pra agora, agora a gente fala quem foi o ganhador dessa aí. Ô, Verônica! Ei, Verônica, você não ouviu? Vou passar ela de novo, porque tem outro pedido dela aí, né? É, o Vanderlei, lá do setor, Alvina Paniago, um abraço lá pro Vanderlei, tá querendo essa música aí, vou incluir você aí também, Verônica, o Troco aí com Renan e Raí, tá bom? Um abraço pra você, obrigado pela sintonia, pela audiência. Ô, Clélia, Clélia Nazaré, bom dia, como é que... bom dia, né? Tá dizendo boa tarde, é boa tarde? Não, bom dia, quase boa tarde, né? Um abraço aí pra você, Clélia, meu amigo... É, lá quem tá ouvindo lá é a Cuca, a Tutu, a Zizi, Gabi, o Fael, o Ricardo, Clélia, aí do Santa Maria, né? E a música é Tatuagem aí com as mineirinhas. Um abraço aí pra você, Clélia. Obrigado pela sintonia, pela audiência, tá bom? Um abração aí. Vamos que vamos! Fruto do Nosso Amor, Amado Batista, o Troco, lá pra Verônica e pro Vanderlei, Renan e Raí. Tatuagem, as mineirinhas lá pra Clélia. Bom dia do Manhã Sertaneja. Música.

Agora 11 horas e 53 minutos, é Rádio Eldorado 91,9, sempre a seu lado. Olha, já tá em mãos aqui, né? O ganhador da camiseta. Ô, Clélio, agorinha, chega aí pra você a música, tá bom? Que eu tenho que fazer o fechamento aqui, aí depois a gente manda aí pra você a música que você pediu. Olha, quem ganhou a camisa hoje, nesse domingo, Manhã Sertaneja, foi José Carlos Souza Nunes. Né, ali que do setor Curuvinel, e o telefone, o final do telefone dele é 1919. Então pode estar passando amanhã aqui na portaria, já está retirando sua camiseta. Um abraço, obrigado aí, José Carlos, pela sua participação, e para todos aí que participaram, um abraço, obrigado pela sintonia aqui do longo aí da semana. Tem mais sorteios aí dessas camisetas aqui do Brasil e da 91,9, juntamente aqui com o Sicoob, né? Sicoob Mineiros, também Supermercado Ágape, Clínica Ágape, Odontologia e Saúde, com a Pose também, aqui junto com a 91, Arrasos Estúdio Beleza, Contec Contabilidade e Uniformes Maglo e a 91,9. É, com essas camisetas aí pro nosso querido ouvinte, obrigado aí pelas participações, pela audiência, chegando ao fim, né? Chegando ao fim agora, é, já tem que retirar, né? Vamos puxar o carro, é a hora do almoço, né? Um abraço aí pra você, que eu tenho um abençoado almoço, que você tem uma final de domingo aí abençoado, né? Sei que são os desejos aqui do Manhã Sertaneja do Luiz Carlos Zico. Um abraço aí pra você, obrigado pela sintonia e pela audiência. Então, voltaremos amanhã no Resenha Esportiva e no Rancho Sertanejo. Então, domingo abençoado para todos. Até mais. Tchau, tchau. Agora fica com tatuagem, as mineirinhas lá pra Clélia. Ô, Clélia, um abraço, obrigado pela sintonia.

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1: 12 horas e 3 minutos.

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1: 12 horas e 16 minutos.

0: 12:29.
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1: 12 horas e 33 minutos.
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0: 13:09.
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0: 13:16.
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1: 13:35.
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5: 13 horas e 41 minutos.

0: 13:47.
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0: 14:06.
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0: 14h29.
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1: 14:35.
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1: 14 horas e 40 minutos.

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6: 15 horas e 36 minutos.

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3: 16 horas e 1 minuto.
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1: 17 horas e 18 minutos.

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3: 17 horas e 24 minutos.

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6: Dezessete horas e 41 minutos.

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1: Eldorado. 17 horas e 55 minutos.

18 horas e 2 minutos.

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4: 18 horas e 8 minutos.

0: 18h21.
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2: 18 horas e 40 minutos.

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0: Valeu! Valeu, Matheus.
1: Cara, sucesso cada vez mais, hein?
0: Valeu, Jorge!
2: 19:43.
3: Um grande amor não se acaba nem com o tempo. Quem dirá por uma pessoa?

0: Obrigado, Felipe Araújo.
1: Valeu, Henrique Juliano.
0: Que Deus abençoe muito você, viu?
2: Prazer estar fazendo parte desse projeto, do seu sonho, tá, meu filho?
1: Muito obrigado pelo carinho, pela amizade que nós temos. Muito obrigado por tudo. Tamo junto.
0: Tamo junto. Que Deus abençoe muito você, a sua carreira. Obrigado, Goiânia. Obrigado, Brasil. Beijo pra vocês. Com Deus, gente. Beijo.

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1: 20 horas e 38 minutos.

0: Valeu.
1: Horas e 45 minutos.

0: Obrigado!
1: Vinte horas e 57 minutos.

0: Muito obrigado, gente.
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